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Há quase 400 anos, o clérigo inglês George Herbert escreveu um poema intitulado Amor, que diz: O amor me acolheu, mas minha alma hesitou, culpada de pó e pecado. Porém, o atento amor, vendo-me tremular, desde que aqui tinha chegado, acercou-me e docemente perguntava a mim se algo me faltava. De um ser, respondi, digno de aqui estar. O amor disse, tu o serás. Eu, o incortês, ingrato? Oh, meu amado, para ti nem posso olhar. Tomando-me pela mão, sorrindo, o amor respondeu, quem fez os olhos, senão eu? Verdade, senhor, mas deixa-me guiar. A vergonha, pois, eu maculei. E não sabes, diz o amor, quem a culpa levou? Meu amado, então te servirei. Assenta, diz o amor, e minha carne prova, aqui. Assim, pois, eu sentei e comi. Ao lidarmos com as complexidades da vida, podemos nos sentir indignos de receber a dádiva do amor de Deus. Porém, como seus filhos, nunca somos indignos demais para nos aproximarmos dele e partilharmos de seu amor gracioso. Como C.S. Lewis disse certa vez, é nos momentos em que percebemos a impureza que vemos que Deus está mais presente em nós. Um homem que conheço recebeu um convite para participar de um serviço de adoração. Ele aceitou, apesar de se sentir desconfortável, porque não ia lá há muitos anos. Ele chegou a tempo, mas por se sentir deslocado, não conseguiu entrar. Sentiu-se ansioso e angustiado e decidiu não entrar. E, em vez disso, caminhou pelo terreno, circulando o edifício. Por fim, ele chegou à entrada novamente. Olhando pelas portas da capela, avistou um lugar vago. Com toda a coragem que pôde reunir, entrou e se sentou. Um hino começou a tocar, um que reconheceu. À medida que a música continuou, ele sentiu que Deus o conhecia. A última vez que havia ouvido esse hino havia sido no funeral de sua irmãzinha, anos antes. Ele se sentiu imediatamente conectado a ela e ao céu. Ele sorriu e se acalmou com o amor que envolveu seu coração. O amor de Deus sempre, sempre nos recebe com alegria. E quando nos sentimos menos dignos de entrar, pode ser o exato momento em que Ele nos convida para nos sentarmos e comermos.

juntem-se a nós para o próximo Música e Palavras de Inspiração. Até lá, que a paz os acompanhe, hoje e sempre.

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1: É preciso ter fé. É preciso acreditar.
2: Irmão, nem tudo está perdido.